Mulher Latina foi a voz do Nuno Miguel e agora vem para aí o Daniel Rodrigues, que nos traz o tema. Ele diz assim: durmo no sofá. Oh Daniel, eu avisei-te, portaste-te mal, olha, chegaste a casa, foste-me para o sofá. Paciência, aceita que vai mesmo.

vá lá, já não é mau dormir no sofá, ainda por cima com o cobertor, já não é mau, já não ficas muito mal, não ficas não. A seguir vamos recordar também Sérgio Godinho, mas é o ano 1980, com um brilhozinho nos olhos. Com Deus então, de muito bom dia, já sabe que mais daqui a pouco vamos aos nossos bons dias.

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Um brilhozinho nos olhos, foi assim a voz de Sérgio Godinho, recordamos assim Sérgio Godinho com um brilhozinho nos olhos. E agora vou para a festa, amigo Simão, e a seguir vamos aos bons dias.

0: Amigo Simão, com este Vou para a Festa, o tema que acabámos de escutar, o tema que acabámos então de ouvir. E o amigo Simão diz que vai para a festa e nós vamos então para quê? É isso mesmo. Agora sim, agora já está disponível o 271-032-263. Para nos dar o seu bom dia. E agora vamos ao telefone, hoje é emissão de fim de semana. Olá, viva, bom dia. Já cheira. Já bate à porta.
1: Está tudo contente, bom dia.
0: Doutor, e Portugal ganhou.
1: Parece que sim.
0: É, ganhou 2-1. E quem marcou, e quem marcou o gol de vitória, entrou e marcou. Gonçalo Ramos.
1: Pois foi.
0: Pois é.
1: Eu depois me notícia
0: que tem. Pois é, pois é. E mais num dia.
1: Agora vamos lá ver com o nosso hermano.
0: Pois, agora é que é mais complicado. Mas tudo bem, mas tem que se jogar, então. Tem que jogar com quem calha. Agora é.
1: Então, a Alemanha também é uma grande potência e já foi.
0: Pois. Agora vamos lá ver amanhã a Argentina com o Cabo Verde. O que é que vai fazer amanhã o Cabo Verde?
1: Vamos lá ver o guarda-redes do Cabo Verde, que faz milagre.
0: Eu digo, eu estou com fé em Cabo Verde. Não sei, mas é a minha.
1: Eu também gostava, que era Cabo Verde.
0: É a minha ideia.
1: Também.
0: É a minha opinião. Eu sou. Amanhã não, é hoje. É hoje.
1: É hoje. Arthur, achou que o vento que agora foi matar o bicho?
0: Não sei.
1: Porque não há tanto vento agora. Esta hora.
0: Ah, aqui ainda está um bocadinho de vento, está. Está bem tudo.
1: Também as botas não podem cair todas.
0: Pois, também é verdade. Então, depois, mas tem que ir algumas que é por causa dos javalis, as comerem.
1: Então, depois vai para a ribeira abaixo e depois como é?
0: Não tem tempo que os javalis comem.
1: Uhum.
0: Pois é, está uma conversa.
1: Agora vão para a praia. Agora eu querem ir para a praia do Cabo Verde.
0: Está uma conversa esperta, tá.
1: Está
0: tá aqui uma coisinha linda, tá.
1: Está.
0: Tá. O outro também diz lá fora, tá-se pior. Tá-se. O grande Camilo de Oliveira.
1: É,
0: e agora vamos ao bom dia.
1: Então, bom dia vai para todos os camaradas, para o Rádio Vigilante da GNR, que não tivessem tido muita apuragem, infelizmente o sol da meia-noite, das 2-3 da manhã, pega ao fogo.
0: Pois.
1: É conversa de muita gente.
0: Pois é, então dá o sol.
1: Pois, e é para todo o pessoal que é que levanta a mão, faça o favor que é o Mike. Olha, e bom fim de semana para todo o auditório.
0: Olha, também por ser obrigado pela sua participação, boa fim de semana até segunda.
1: E vamos lá ver quem está acordado e quem está a dormir.
0: Pois é, vamos lá ver.
1: Veremos.
0: Bom fim de semana, um abraço. 271-032-263. Agora já está à sua disposição. Andas de pôr a gente, foi o Jorge Guerreiro. E agora quem é? Acho que é a Rosinha. Eu disse uma cara a Rosinha. 271-032-263. Agora sim, agora já podem ligar o 272-032-263 neste momento. E agora já estamos nos bons dias. Então, já vamos ao telefone. Olá, bom dia.
2: Bom dia, Arthur.
0: Bom dia, está tudo bem disposto?
2: Claro que está. Sem o Arthur fazer essa emissão, não está nada bem disposto.
0: Ah, então, mas também tem.
2: Olha, tem que ser assim, não é?
0: Pô, tem que ser assim, também tenho a minha folga.
2: Pois, claro, também trabalhar.
0: Também faz falta folgar.
2: Pois é.
0: E o bom dia vai para quem?
2: Olha, o bom dia vai para o Arthur, vai para o Paulo Saraiva e para o Ricardo, Vai para o Jorge Amaral, vai para a Pastoria de Vila Nova de Paz, vai para a Dona Fátima, a Dona Irene, vai para o Filipe, para o José Carvalho, para o José Copa do Covelo, José Manuel Castelo Penal, olha, e vai para todos os ouvintes e para o senhor que está ligou, para todos os ouvintes e participantes. Com votos do fim de semana.
0: Olha, bom fim de semana também para si, obrigado e até segunda. Bom fim de semana.
2: Vá, até segunda, bom
0: dia. 271-032-263 271-032-263

0: Aí é.
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0: O telefone esse já tocou novamente, vamos ver quem é que está connosco. Olá, bom dia.
2: Olá, bom dia, senhor.
0: Bom dia, seu Carlos, bem disposto.
2: É para
0: olha, olha uma coisa, você viu para os pasteleiros?
2: Não, não, mas está a dormir. Ah,
0: isso, isso já acredito eu.
2: Eu acho que hoje foram a cola do
0: Berlim. Foi, foi. Queimou, parece carvão.
2: É.
0: Parece carvão.
2: Parece.
0: Dá-me a fazer carvão, então? Não é preciso?
2: Pois, é
0: verdade. Foi? Então está tudo a correr bem?
2: Está, está. É que foi essa razão lá, ganhou.
0: E entrou e marcou.
2: É, mas diz aqui uma coisa. Não vamos hoje. É preciso, cara.
0: Não, não, não, não, jogou, não jogou mal. Não jogou mal. A Croácia
2: não,
0: também.
2: Não mal,
0: a Croácia tem uma boa equipa.
2: Tá.
0: Foram finalistas. Foram os últimos finalistas.
2: Não fomos agora, voltamos para a próxima
0: Não sei, logo se vê. Mas a Croácia foi finalista no, no, no último Mundial.
2: Pois, não é?
0: Ah, pois. O finalista vencido. Não. E não ganhou porque não deixaram.
2: Foi, é verdade.
0: E, mais, e já ontem, o árbitro dá 10 minutos, estava 2-1, já passavam 2 minutos e meio da hora e o jogo nunca mais acabava.
2: Claro, queriam que empatasse,
0: pô. Este Mundial está a ser o Mundial.
2: Está muito por aqui, está muito por aqui.
0: Eu sou pior na crítica. Este Mundial está a ser o Mundial mais vergonhoso que já se viu na, na história do futebol. Está a ser o Mundial mais vergonhoso que já se viu na história do futebol. E mais não digo.
2: E
0: mais não digo. O Van Dijk é que não teve medo, teve-os no sítio e disse aquilo que se passava. Esse é que esteve no sítio e disse aquilo que passava. Olha, vamos ao bom dia.
2: Era o bom dia mais para toda a minha família, para todos os meus colegas de trabalho da Polícia das Filhas, para o Rinco Baila, para o Paulo Soraya, para a Ferreira Sonara, para todos os ouvintes e participantes, para o Sr. Arturo, para a Pastoria Vila Nova de Dona Cacorda, que agora o Rinco está a encerrar, para a Sra. Célia, com o Sr.
0: Já deu à costa.
2: Já deu à costa e para todos os bombeiros que aqui aí com ela não está fácil.
0: Olha, um bom dia também para si, obrigado pela sua participação. Até segunda, bom fim de semana.
2: Bom fim de semana,
0: até segunda. 271-032-263. Esta é a voz da Tânia. Pois é, ontem quando vi 10 minutos, de tudo bem, os 10 minutos foram bem dados porque o jogo teve muito tempo parado. Agora, 2 minutos e meio a mais. Dá para desconfiar. E mais não digo.
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0: Mas costuma dizer que Deus escreve certo por linhas tortas. E ontem aconteceu isso. Para já vamos ver quem é que está connosco. Olá, viva, bom dia.
4: Bom dia.
0: Está tudo bem disposto?
4: Graças, senhora.
0: E as bolotas não vão para a Ribeira com o vento?
4: Vão com o vento. É, tem sorte porque aqui é moda a descer, mas vão.
0: É, logo a descer, então bem. É. Dá-lhe um bocadinho de vento e vou para a Ribeira.
4: É isso, é. O terreno aqui não é muito plano.
0: Mas... Pois.
4: Estão lá parados.
0: Ai, que uma conversa linda. Tá, tá. Aí está. Então quer dizer que já está preparada para o fim de semana?
4: É, sim, senhora.
0: Olha, domingo temos o Brinco Baile em Vila Franca da Serra.
4: É por isso.
0: Ah,
4: quem... E depois para o outro fim de semana não sei aonde, e para o outro não sei aonde.
0: É, não é.
4: Já está tudo ali escrito na agenda.
0: É festa à maneira.
4: Vai ser aqui um mês em cheio. Até. Fim de semana.
0: E agora vamos ao bom dia.
4: Bom dia. Vai para todo mundo. Com saúde, paz e amor, um bom fim de semana. Tudo bom. Especialmente para os que já estão acordados também. E tudo bom, pronto. Corra tudo bem.
0: Olha, um bom dia também para si. Obrigado pela sua participação. Até segunda. Bom fim de semana.
4: Bom fim de semana.
0: Obrigado. E o 271-032-263, 271-032-263, está novamente disponível. Rui Bandeira. Daqui a pouco já levamos às despedidas. 45 depois das 5. Vamos na reta final da emissão de fim de semana do Expresso da Madrugada.

mas ainda pode marcar o 271-032-263. 271-032-263 é o número que está então à sua disposição para ainda o seu bom dia. Mais um minuto.

Com as mãos do ar, a voz foi então do Rui Bandeira também a acompanhar-nos neste nosso bom dia de hoje. Quanto a bons dias, também na próxima segunda-feira a mais, é isso mesmo. Daqui a pouco já volto para as despedidas. Agora vamos a elas, vamos nada mais nada menos, Nel Monteiro, para ouvir este Universo de Amor.

Universo de Amor foi a voz do Nel Monteiro, a 10 minutos das 6 da manhã. Já vamos para as despedidas. Agora, Meninas do Tua.

as meninas do Tua, vamos às despedidas de hoje, despedimos-nos de amor hoje e por esta semana, ou espero esta madrugada, volta na próxima segunda-feira. Bom fim de semana para todos, quanto a mim, volto mais logo às 7 e para ficar até às 8. Para todos então, muito bom dia, bom fim de semana, quanto ao Expresso, quanto a mim, até mais logo, às 7 da tarde. Boa noite, ou bom dia, aliás, com a direção de uma ótima sexta-feira para si e marco um encontro consigo, mas logo então às 7 para a emissão de fim de semana também, do Espaço Música e Informação. Para todos, bom dia, até mais logo. Terminamos com esta voz, é de Marco Ferreira, Mãe, o Tempo Passa. Bom dia, até logo.

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2: 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São 6 horas.
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que Deus abençoe a sua vida de uma forma poderosa. Hoje é sexta-feira, dia de libertação, aonde nós vamos cortar o mal que existe na sua vida. Você que percebe que há uma influência do mal, então esse mal tem que ser cortado. E por isso que hoje nós estaremos tratando desse tema na Universal. É dia de libertação, dia de trocar o ponto de luz, aonde você vai receber esse ponto de luz gratuitamente para iluminar a sua vida e iluminar os seus caminhos. E damos início aos 6 meses que faltam para acabar esse ano, novo semestre, e também a oportunidade para você mudar o quadro da sua vida. Talvez até aqui você só tenha visto derrota, sua vida atrasada, as portas fechadas, caminhos trancados. Você percebe que foi vítima de um mal, de um ritual, ou você até mesmo buscou nos ritualistas tentar avançar. E o que aconteceu foi bloquear mais ainda os seus caminhos. Então hoje é dia de libertação, de cortar o mal pela raiz. É isso que nós vamos fazer. Escreva numa folha de papel o seu nome e sua data de nascimento. Por 7 vezes, nome e data de nascimento. Porque nós vamos determinar que este mal que entrou na sua vida será cortado. Nós vamos de canção bonita, canção de fé, e eu vou voltar com o relato de pessoas que foram libertas.

0: Porém, nós retornamos com todos com o programa Casos Reais. Nós vamos acompanhar agora o relato da senhora Sandra, que sofreu muito na infância. Chegou até a buscar os bruxos, pensando que ia resolver o seu problema, que sua situação só se agravou. Você que está aí, já foi nos bruxos, vidente, lê sorte, tentar ver o seu futuro. Falaram para você que é um tio, que é um familiar, que está incorporando, que está no filho, que está no marido, que está através dos barulhos da sua casa. É com você que eu quero falar e é você que eu quero que ouça a programação. Vamos ao relato e já volto.
1: Na minha infância, a partir dos 9 anos, foi quando eu comecei a ficar em depressão. Eu ganhei uma grande depressão aí nessa altura, onde eu não queria viver. Tentei suicídio por 3 vezes, até aos meus 17 anos eu estive nessa luta de suicídio mesmo, querer morrer. Ideias que me vinham na mente, palavras que me vinham na mente para eu... soluções para como eu me tentar suicidar. A última vez que eu tentei me suicidar, tomei toda a medicação que eu tinha em casa, tudo que tinha, eu tomei. E acordei mais zangada ainda comigo, porque na minha cabeça era... Tu és tão fraca que nem te consegues matar. Os meus pais trabalhavam, saíam cedo de manhã, chegavam tarde à noite... Não tinha diálogo com os meus pais, que sentia a presença de alguém. Sentia também que me estavam a sugar energia. Pirou a ponto de eu ver mesmo os espíritos, aparecerem mesmo espíritos. Muito sangue nas minhas mãos, nas paredes, pessoas enforcadas. Eu via isso tudo. Mas me marcou e que me ficou mesmo em choque foi na minha sala uma criança que me apareceu. Aí foi quando eu comecei mesmo a ficar muito preocupada comigo, mas a única solução que me davam era a recorrer à psicologia para tomar medicação. Naquela altura eu tomava de manhã e tomava à noite para dormir, mas as coisas só pioravam. E o meu ex-marido então recorreu à parte de ir a um bruxo e então a partir daí... as coisas ainda pioraram mais, a ponto de eu ficar mesmo em depressão mais ainda.
2: Quando eu tinha 10 anos, os meus pais separaram-se e com isso tanto eu quanto o meu irmão sofremos bastante e assim como a minha mãe também, porque esse divórcio ele causou muitas discussões da parte dos dois. Por mais que eles estivessem separados, eles continuavam a discutir à distância e ao mesmo tempo fazia com que nenhum dos dois conseguisse dar aquela atenção de pai para filho. E eu com 10 anos, eu queria essa atenção do meu pai e eu não a tinha devido ao divórcio. E assim como o meu irmão, ele também tem problemas de visão e devido a esses problemas eu tive que dar atenção, a minha atenção toda e a minha infância toda tive que dar para o meu irmão. Ou seja, automaticamente eu perdi a minha infância porque eu tive que começar a cuidar do meu irmão, que era algo que se calhar até que tinha ser os meus pais a fazer. E aquele carinho que eu queria receber, eu dava para o meu irmão para ele não sentir tanto essa necessidade da perda. E a minha mãe também sempre foi afetada devido a esses problemas sempre acompanharem diariamente a minha mãe. E por isso ela passou por várias dificuldades, tanto de saúde, e a vida espiritual dela também passou por muitos problemas.
1: Eu trabalhava nessa altura em conjunto com o meu ex-marido, tive que deixar o trabalho e fiquei mal, fiquei com contas para pagar e os miúdos para criar.
2: Como eles trabalhavam juntos, a minha mãe saiu do local de trabalho onde ela estava. Ficou sem nenhum tipo de rendimento, como foi ela que se despediu, ela não teve nenhum tipo de rendimento para casa, sendo que tinha 2 filhos para criar, tinha uma casa para pagar, o carro para pagar, ou seja, ela ficou com 2 filhos e nenhuma maneira de sustentar aquilo que ela tinha. E então nós começámos a viver em aperto. A minha mãe não tinha um fundo financeiro e começámos a viver em aperto. Começámos a não ter o que comer na mesa. A minha mãe começou a deixar de comer para me dar de comer a mim e ao meu irmão.
1: Foi ganhando força para poder dar ao menos o básico com eles.
2: Ela deixou de comer para que nós pudéssemos alimentar e ter um sustento. E por isso ela começou a ficar até muito magra e anorética com o passar do tempo.
1: O meu diário era 5 euros. Eu estive assim a ganhar 5 euros por dia. Foi mais ou menos em 6 meses. Depois eu fiquei completamente anorética. Eu fiquei muito magra. Eu não tinha corpo para roupa.
2: Então a minha mãe ficou ao ponto de se ver, de ficar muito magra, dos próprios ossos do corpo, assim, com 45 quilos ou 35 quilos, se não me engano, ela estava bastante magra e fragilizada também, além dos sentimentos, do sentimento dela de olhar, certamente ela olhava para ela mesma e não devia gostar daquilo que ela via.
1: É uma coisa que eu recordo-me, que em parte da alimentação nunca nada me tinha faltado, não é? Mas naquela altura eu não sabia o que era comer. Eu tinha já sido convidada para ir à Universal, mas estava sempre a adiar. Até que naquele dia eu acho que já estava mesmo no fim do fim e foi. Entrei a chorar, desesperada, e saí com uma vida completamente transformada neste momento, posso dizer.
2: E logo nesse dia eu vi a mudança nela. Ela chegou a casa, eu não lhe perguntei de onde é que ela veio por ter chegado mais tarde, mas sei que ela chegou diferente. Aí logo no dia a seguir ela voltou novamente mais tarde a casa, chegou mais tarde a casa, e ela estava diferente também. E eu perguntei-lhe, onde é que tu estás aí? Porque eu sei que tu estás diferente e eu olho para ti e vejo já uma diferença. Onde é que tu estás aí que eu também quero receber, eu quero saber o que é que está a fazer bem? Então ela no dia a seguir, nesse terceiro dia, ela levou-me. Levou-me a mim e ao meu irmão. Aí eu entrei na igreja com ela e já comecei também a perceber o porquê dela começar a chegar assim, dessa forma, à casa.
1: Só sei que o peso ia saindo de mim conforme as palavras vinham ao meu encontro. Era se eu estivesse assim de lavada, por bem dizer, e confortada ao mesmo tempo, acolhida. E foi maravilhoso. Foi os bultos, foi a parte onde os espíritos, sim, começou logo a desaparecer. Foi logo ao fim, 3 semanas, já era completamente outra pessoa. Comecei a ganhar confiança em mim, comecei a transformar-me numa pessoa mais alegre, mais positiva, mais confiante. Começou tudo a mudar, começou a vida financeira a começar a ficar restaurada, e na parte da saúde também, a dormir melhor, a voltar àquilo que eu era, a Sandra que eu era, porque eu sempre fui uma pessoa onde eu gosto de sorrir, gosto de bons olhos, e não tinha, e comecei a ser a pessoa que eu era. Hoje somos todos bem dispostos, lutadores, estamos todos na luta de querer um dia melhor, perseverantes, confiantes, unidos.
2: Então hoje a minha relação com a minha mãe, com o meu irmão, é algo diferente. Existe paz, existe alegria, os momentos são bons, nada é forçado, e tanto fora para com as outras pessoas, como dentro de casa, o ambiente é bom. Existe paz, existe alegria, existe felicidade entre nós.
1: Tudo ficou para trás.
0: Muito bem, nós acompanhamos o relato da senhora Sandra. Na infância, a partir dos 9 anos, foi quando ela começou a ficar em depressão. Tentou suicídio 3 vezes até os 17 anos. A ideia que vinha na mente dela era se matar. Recorreu à psicologia, tomava medicação, mas as coisas iam piorando, até recorrer aos bruxos. Então, a partir daí, as coisas ainda pioraram mais. A vida virou um inferno. Os pais divorciaram, o irmão tinha um problema de visão e ela estava com depressão e anorexia. Vivia em aperto e a mãe não tinha fundo financeiro. Começaram a viver em aperto. Olha a situação. Não tinha nem o que comer em casa. Não tinha o que dar para os filhos se alimentar. Olha a situação. Até que ela foi convidada à Via Universal. Só que ela vinha sempre adiando. Não vou, talvez é o seu caso. Você ouve a programação todo dia, Você só vem adiando a sua vinda, vem adiando, e você já foi em tudo que é lugar. Você já gastou o seu dinheiro em tudo que é lugar. Aqui no Universal você não vai pagar nada. Você não precisa trazer nem a carteira, porque o nosso atendimento, o tratamento é totalmente gratuito. O dia todo, hoje, sexta-feira, nós estamos de plantão de atendimento, desde as 7h30 da manhã até as 9 da noite. Você pode vir para a gente atender. Talvez você tenha que aguardar um pouquinho, um atendimento para ser atendido, mas hoje você vai ser atendido aqui no Universal. 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Nós vamos ouvir mais relatos e eu já volto com todos.
3: Eu nasci em Moçambique, tive uma infância muito feliz, vim para Portugal com 9 e aos 17 anos casei. A partir daí fomos para o estrangeiro e até fomos felizes. Depois de termos chegado a Portugal, comecei-me a perceber que o meu marido estava a ficar muito nervoso. Uma pessoa tão depressa estava nervoso como de repente estava muito triste. E então resolvemos buscar ajuda. Eu fui para psiquiatras, eu fui para psicólogos, ele fez hipnose, eu fui para bruxos. Mas o problema dele continuava. Andei em Espanha um ano e meio a tratá-lo. E com o passar dos anos, chegou a um ponto que eu deixei de conhecer quase o meu marido. Ele mudou completamente. Aquela pessoa que era unida, deixou de ser unido, não dava satisfação para nada, não, muitas vezes tratava mal. E eu, se lhe perguntasse alguma coisa, se saiu, ou ele não aceitava perguntas, não tínhamos diálogo. Quando sentava para conversar, ele dizia, não, vamos conversar. Vai ser outra vez a mesma coisa, não conversávamos. E isso começou-me a deixar muito triste, muito desanimada. Eu já tinha o meu café, comecei a entrar em depressão. Cheguei a ponto porque o que me fazia resistir era o amor e aquela união que nós tínhamos, e isso tinha acabado. Eu fui mesmo ao fundo do poço. Comecei a pensar que não valia a pena, porque eu já não tinha forças para lutar e que sozinha não ia aguentar. Começava a chorar de manhã à noite, não dormia. Eu era viciada em tabaco, fumava muito. Chegou um dia que eu disse, não, eu vou pôr termo à vida, porque eu tinha os meus filhos na faculdade e tudo se baseava ao meu redor. E eu imaginava que não ia suportar o desabamento de tudo. Achei, eu não vou suportar isto, então vou pôr termo à minha vida. E foi quando eu tomei comprimidos para me matar, para pôr termo à vida, porque eu não queria viver mais. Eu acho que dormi um dia inteiro, quase 2 dias. Quando acordei, vi os meus filhos muito assustados, porque não imaginavam que a mãe fosse ter coragem de fazer uma coisa dessas. E eu disse, e o meu filho ao outro dia disse, oh mãe, o que é que tu fizeste? E eu disse, olha filho, eu não estou bem, eu não estou bem. E eu não sei que não tenho forças para continuar. E ele disse para mim, mas nós precisamos de ti. E eu disse, mas não precisais de uma mãe, eu não estou em condições de ser mãe. E isso doeu-me tanto, por saber que eu sempre lutei. Eu subi ao meu quarto e recordo-me que chorei muito, muito, e disse, Deus, se tu existes, mostra-me um caminho, porque eu já não sei onde bater. Nessa noite, sem querer, eu vi a Record. Vi a Record e vi um testemunho. Um testemunho, e aquele testemunho chamou muito a minha atenção. Eu nem sabia que havia aqui em Paredes. Tirei o número de telefone e liguei para o número. E soube que havia a Igreja Universal em Paredes. Então, A primeira coisa que eu fiz ao outro dia, ainda nem estava aberto, nem sabia. Eram 8 horas da manhã, eu estava pegando o meu carro e fui para lá. Fui para lá, sei que ninguém me entendeu, que eu chorava muito, muito, muito, muito. Eu chorava, chorava, chorava. 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
1: Vamos conhecer os títulos que vão estar em destaque daqui a pouco na Antena Livre. Vou-lhe falar da subida dos rebanhos à Serra da Estrela, que acontece já este sábado, amanhã. O concerto solidário com os 4:30 em Ceia pretende encher um anfiteatro municipal em apoio ao Solar do Mimo. Ainda em Gouveia, o Festival da Água regressa à aldeia de Montanha das Aldeias. Foi detido um homem por suspeita de provocar incêndio florestal em Aguiar da Beira. E no final olhamos para o desporto com João Cruz.
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6: 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Boa tarde, são 14 horas.
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7: Bem-vindos, estas são as notícias na Antena Livre. A tradicional subida dos rebanhos às pastagens de altitude da Serra da Estrela vai realizar-se este sábado, já amanhã, mas sem público a acompanhar o percurso. A decisão resulta da situação de alerta decretada pelo Governo devido ao agravamento do risco de incêndio rural que impede a circulação de participantes nos espaços florestais associados ao evento. A alteração obrigou ao município de Ceia a reformular o programa da Festa da Transumância e dos Pastores, mantendo apenas a componente essencial desta tradição secular, a deslocação dos rebanhos para a montanha, acompanhados exclusivamente pelos pastores. Ao contrário dos anos anteriores, os animais não passarão pelo centro da cidade de Ceia e seguirão um percurso adaptado às atuais condicionantes até às pastagens de altitude. Embora o público não possa acompanhar a transumância, o programa previsto para os visitantes mantém-se na aldeia de montanha do Sabugueiro. A partir da hora do almoço, a envolvente da Capela da Nossa Senhora de Fátima acolhe o almoço convívio e os momentos de animação cultural inicialmente previstos. A chegada dos rebanhos ao Sabugueiro irá continuar ainda assim a assinalar um dos momentos mais simbólicos da iniciativa, marcando o início da permanência dos animais nas pastagens de altitude durante os meses de verão. O município de Ceia explica que as alterações decorrem exclusivamente das medidas excepcionais de prevenção do risco de incêndio rural, impostas pelas autoridades, apelando ao cumprimento das restrições em vigor para proteger pessoas, florestas e também o património natural. Os participantes inscritos que pretendam desistir da iniciativa poderão solicitar o reembolso da inscrição junto do CISE, o Centro de Interpretação da Serra da Estrela. O Anfiteatro Municipal de Ceia recebe hoje à noite a realização do concerto solidário Notas de Mimo, protagonizado pela banda Os 4 e Meia e pela cantora Elisa. Promovido a favor do Solar do Mimo, do Centro de Acolhimento de Crianças e Jovens em Risco, o espetáculo tem um objetivo claro: angariar fundos para apoiar a missão da instituição sediada em São Romão, dedicada ao acolhimento e acompanhamento de crianças e jovens em situação de vulnerabilidade. Depois do anúncio do concerto, a organização intensificou agora o apelo à participação da comunidade, sublinhando que toda a receita da bilheteira reverte integralmente para o Solar do Mimo. O concerto assume também um significado especial pela ligação de Tiago Nogueira, vocalista dos 4 e Meia, ao Solar do Mimo, onde desempenha o papel de padrinho da instituição. A iniciativa decorre no dia em que o Conselho celebra o feriado municipal de Ceia e promete reunir centenas de pessoas numa causa solidária, aliando cultura, música e responsabilidade social. Os bilhetes continuam disponíveis através da Ticketline e também nas instalações do Solar do Mimo, sendo que a organização apela à participação de toda a comunidade. A Aldeia de Montanha das Aldeias, no Conselho de Gouveia, recebe a partir de hoje mais uma edição do Festival da Água, uma iniciativa que convida a comunidade e os visitantes a celebrar a água enquanto elemento identitário do território através de um programa diversificado que alia natureza, cultura, artesanato e convívio. Ao longo de 3 dias, o festival proporciona um conjunto de atividades para todas as idades, incluindo workshops, também momentos de relaxamento e bem-estar, oficinas artesanais e diversas iniciativas culturais e de lazer, promovendo a valorização do património natural e das tradições locais. Um dos destaques desta edição é a instalação artística em crochê, desenvolvida pela comunidade local, que transforma as ruas da aldeia num cenário inspirado no universo subaquático. A intervenção artística proporciona uma experiência sensorial imersiva e evidencia o envolvimento da população na dinamização e embelezamento do espaço público. O programa inclui ainda o Jantar Comunitário Solidário, uma iniciativa que reúne chefes da região e convidados na confecção de uma refeição especial. Para além da vertente gastronómica, este evento ou este momento assume um importante caráter solidário, vertendo as receitas para a Liga das Aldeias, contribuindo para o desenvolvimento das suas atividades e reforçando os laços de entreajuda e da coesão da comunidade. O município de Gouveia convida toda a população e visitantes a participar nesta iniciativa, desfrutando de um fim de semana dedicado à valorização dos recursos naturais, da criatividade, da cultura e da identidade das aldeias. Um homem de 58 anos foi detido pelo Serviço de Proteção da Natureza e do Ambiente, da GNR, de Gouveia, por suspeitas de prática do crime de incêndio florestal no concelho de Guiar da Beira. A detenção ocorreu na sequência de um foco de incêndio. De acordo com a investigação realizada pelos militares do Serviço de Proteção da Natureza e do Ambiente, a ignição terá ocorrido durante a realização de trabalhos de ceifa com recurso a uma alfaia agrícola acoplada a um trator. O suspeito foi constituído arguído e os factos foram remetidos ao Tribunal Judicial de Trancoso, que dará seguimento ao processo. As autoridades recordam a importância de abordar todas e de adotar todas as medidas de prevenção durante a realização de trabalhos agrícolas, sobretudo em períodos de maior risco de incêndio rural. E agora é a vez do desporto com João Cruz.
8: Terminada a época 2025-2026, o presidente da Associação Futebol da Guarda, Luís Brás, faz o balanço do seu primeiro mandato.
9: Há um ano assumimos o compromisso de fazer diferente, de estar mais próximos dos clubes, dos atletas, dos municípios, dos jogadores, treinadores, árbitros e demais agentes esportivos que todos juntos fazem crescer a Associação Futebol da Guarda e o nosso futebol e o nosso futsal. Hoje os resultados começam a falar por si. Mais atletas, mais competição, mais formação, mais inovação, mais prémios e mais oportunidades para os nossos jovens. Continuamos a trabalhar com ambição, proximidade e visão de futuro para que a Associação Futebol da Guarda seja uma referência dentro e fora das quatro linhas. O caminho faço todos os dias e este é apenas o começo.
8: Luís Brás, o presidente da Associação Futebol da Guarda, a fazer o balanço do seu primeiro ano de mandato.
7: O desporto no final deste bloco de notícias, com edição, como sempre, de João Cruz.
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Olá, boa tarde, ótima sexta-feira. Está na hora de Via Rápida. Vamos a mais duas horas de boa música. Eu sou o Horácio Pascoal e convido-vos a ficar por aí durante as próximas duas horas de emissão.

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2: Mais um dos sucessos para esta emissão do Via Rápida, continuação de uma excelente tarde na companhia de Antena Livre. Eu sou Horácio Pascoal, lembro que às 2:30 vamos ter a rúbrica A Sara é que Sabe, com Sara Santos, não

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7: 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Boa tarde, são 18 horas.
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8: Bem-vindos, estas são as notícias na Antena Livre. A tradicional subida dos rebanhos às pastagens de altitude da Serra da Estrela vai realizar-se este sábado, já amanhã, mas sem público a acompanhar o percurso. A decisão resulta da situação de alerta decretada pelo Governo devido ao agravamento do risco de incêndio rural que impede a circulação de participantes nos espaços florestais associados ao evento. A alteração obrigou ao município de Ceia a reformular o programa da Festa da Transumância e dos Pastores, mantendo apenas a componente essencial desta tradição secular, a deslocação dos rebanhos para a montanha, acompanhados exclusivamente pelos pastores. Ao contrário dos anos anteriores, os animais não passarão pelo centro da cidade de Ceia e seguirão um percurso adaptado às atuais condicionantes até às pastagens de altitude. Embora o público não possa acompanhar a transumância, o programa previsto para os visitantes mantém-se na aldeia de montanha do Sabugueiro. A partir da hora do almoço, a envolvente da Capela da Nossa Senhora de Fátima acolhe o almoço convívio e os momentos de animação cultural inicialmente previstos. A chegada dos rebanhos ao Sabugueiro irá continuar ainda assim a assinalar um dos momentos mais simbólicos da iniciativa, marcando o início da permanência dos animais nas pastagens de altitude durante os meses de verão. O município de Ceia explica que as alterações decorrem exclusivamente das medidas excepcionais de prevenção do risco de incêndio rural, impostas pelas autoridades, apelando ao cumprimento das restrições em vigor para proteger pessoas, florestas e também o património natural. Os participantes inscritos que pretendam desistir da iniciativa poderão solicitar o reembolso da inscrição junto do CISE, o Centro de Interpretação da Serra da Estrela.
9: O Anfiteatro Municipal de Ceia recebe hoje à noite a realização do concerto solidário Notas de Mimo, protagonizado pela banda Os 4 e Meia e pela cantora Elisa. Promovido a favor do Solar do Mimo, o Centro de Acolhimento de Crianças e Jovens em Risco, o espetáculo tem um objetivo claro: angariar fundos para apoiar a missão da instituição sediada em São Romão, dedicada ao acolhimento e acompanhamento de crianças e jovens em situação de vulnerabilidade. Depois do anúncio do concerto, a organização intensificou agora o apelo à participação da comunidade, sublinhando que toda a receita da bilheteira reverte integralmente para o Solar do Mimo. O concerto assume também um significado especial pela ligação de Tiago Nogueira, vocalista dos 4 e Meia, ao Solar do Mimo, onde desempenha o papel de padrinho da instituição. A iniciativa decorre no dia em que o Conselho celebra o feriado municipal de Ceia e promete reunir centenas de pessoas numa causa solidária, aliando cultura, música e responsabilidade social. Os bilhetes continuam disponíveis através da Ticketline e também nas instalações do Solar do Mimo, sendo que a organização apela à participação de toda a comunidade. A Aldeia de Montanha das Aldeias, no Conselho de Gouveia, recebe a partir de hoje mais uma edição do Festival da Água, uma iniciativa que convida a comunidade e os visitantes a celebrar a água enquanto elemento identitário do território, através de um programa diversificado que alia natureza, cultura, artesanato e convívio. Ao longo de 3 dias, o festival proporciona um conjunto de atividades para todas as idades, incluindo workshops, também momentos de relaxamento e bem-estar, oficinas artesanais e diversas iniciativas culturais e de lazer, promovendo a valorização do património natural e das tradições locais. Um dos destaques desta edição é a instalação artística em crochê, desenvolvida pela comunidade local, que transforma as ruas da aldeia num cenário inspirado no universo subaquático. A intervenção artística proporciona uma experiência sensorial imersiva e evidencia o envolvimento da população na dinamização e embelezamento do espaço público. O programa inclui ainda o Jantar Comunitário Solidário, uma iniciativa que reúne chefes da região e convidados na confecção de uma refeição especial. Para além da vertente gastronómica, este evento ou este momento assume um importante caráter solidário, vertendo as receitas para a Liga das Aldeias, contribuindo para o desenvolvimento das suas atividades e reforçando os laços de entreajuda e da coesão da comunidade. O município de Gouveia convida toda a população e visitantes a participar nesta iniciativa, desfrutando de um fim de semana dedicado à valorização dos recursos naturais, da criatividade, da cultura e da identidade das aldeias. Um homem de 58 anos foi detido pelo Serviço de Proteção da Natureza e do Ambiente, da GNR, de Gouveia, por suspeitas de prática do crime de incêndio florestal no concelho de Guiar da Beira. A detenção ocorreu na sequência de um foco de incêndio. De acordo com a investigação realizada pelos militares do Serviço de Proteção da Natureza e do Ambiente, a ignição terá ocorrido durante a realização de trabalhos de ceifa com recurso a uma alfaia agrícola acoplada a um trator. O suspeito foi constituído arguído e os factos foram remetidos ao Tribunal Judicial de Trancoso, que dará seguimento ao processo. As autoridades recordam a importância de abordar todas e de adotar todas as medidas de prevenção durante a realização de trabalhos agrícolas, sobretudo em períodos de maior risco de incêndio rural. E agora é a vez do desporto com João Cruz.
10: Terminada a época 2025-2026, o presidente da Associação Futebol da Guarda, Luís Brás, faz o balanço do seu primeiro mandato.
11: Há um ano assumimos o compromisso de fazer diferente, de estar mais próximos dos clubes, dos atletas, dos municípios, dos jogadores, treinadores, árbitros e demais agentes esportivos que todos juntos fazem crescer a Associação Futebol da Guarda e o nosso futebol e o nosso futsal. Hoje os resultados começam a falar por si. Mais atletas, mais competição, mais formação, mais inovação, mais prémios e mais oportunidades para os nossos jovens. Continuamos a trabalhar com ambição, proximidade e visão de futuro para que a Associação Futebol da Guarda seja uma referência dentro e fora das quatro linhas. O caminho faço todos os dias e este é apenas o começo.
10: Luís Brás, o presidente da Associação Futebol da Guarda, a fazer o balanço do seu primeiro ano de mandato.
9: O desporto no final deste bloco de notícias, com edição, como sempre, de João Cruz.
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2: Olá. Hoje, com toda a Igreja, celebramos a festa do apóstolo São Tomé, conhecido como o apóstolo da dúvida, que no encontro com Jesus Cristo ressuscitado fez a primeira profissão de fé pascal da Igreja ao declarar "Meu Senhor e meu Deus". Foi tão bem Tomé que noutra altura e no encontro com Jesus levou o Senhor a responder: "Eu sou o caminho, a verdade e a vida". Muitas vezes, a dúvida não é um impedimento de caminharmos, mas um meio para chegarmos mais longe no conhecimento e na felicidade. E é neste encontro que podemos fazer a experiência com o ressuscitado, abrindo-nos o coração aos maiores sentimentos que podem haver: amar e servir. Pense nisto, que este é certamente o lado bom da vida.
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1: 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São 19 horas.
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Olá, viva muito, boa tarde, bem-vindos a este espaço de música até às 8 da noite para todos. Então, muito boa tarde, hoje é sexta-feira, é isso mesmo, sexta-feira, e vamos ficar consigo até às 8 com muita música e com algumas recordações. O meu nome é Artur Matos e vamos ficar então consigo até às 8 da noite. Para já, ficamos então e para abrir com Olivia Newton-John, para ouvir então já a seguir e para recordar este tema. O tema já com os aninhos. De ouvir e recordar. Olivia Newton-John e Cliff Richard para ouvir então.

Foi voz de Celine, Celine Dion. E agora vem por aí os Shubi Shaker. E este Let's Do It Again.

Foram os Dire Straits com este Money for Nothing, e agora com os Def Leppard e este Love Beats, para ouvir então já a seguir.

Def Leppard. Até às 8 com muita música. Agora recordamos Kelly Minogue.

0: Kalimnoque. Recordamos
1: Kalimnoque.
0: E agora vamos então recordar nada mais, nada menos, a voz dos Vaya con Dios.

banda sem dúvida nenhuma, hoje vai é com Deus. E agora também para recordarmos, vamos recordar esta de John Sakaba, Just Another Day.

Grande tema, sem dúvida. Vamos abrir mais uma voz de Jonas Brothers para ouvir então, já a seguir. Daqui a pouco, depois desta, vamos então para. Aliás, vamos já para as nossas despedidas. É isso mesmo. Vimos então por hoje. Nós vamos fim de semana. Na próxima segunda-feira estamos por cá. Para todos, boa sexta-feira, bom fim de semana. Até segunda.

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7: Bem-vindos, estas são as notícias na Antena Livre. A tradicional subida dos rebanhos às pastagens de altitude da Serra da Estrela vai realizar-se este sábado, já amanhã, mas sem público a acompanhar o percurso. A decisão resulta da situação de alerta decretada pelo Governo devido ao agravamento do risco de incêndio rural que impede a circulação de participantes nos espaços florestais associados ao evento. A alteração obrigou ao município de Ceia a reformular o programa da Festa da Transumância e dos Pastores, mantendo apenas a componente essencial desta tradição secular, a deslocação dos rebanhos para a montanha, acompanhados exclusivamente pelos pastores. Ao contrário dos anos anteriores, os animais não passarão pelo centro da cidade de Ceia e seguirão um percurso adaptado às atuais condicionantes até às pastagens de altitude. Embora o público não possa acompanhar a transumância, o programa previsto para os visitantes mantém-se na aldeia de montanha do Sabugueiro. A partir da hora do almoço, a envolvente da Capela da Nossa Senhora de Fátima acolhe o almoço convívio e os momentos de animação cultural inicialmente previstos. A chegada dos rebanhos ao Sabugueiro irá continuar ainda assim a assinalar um dos momentos mais simbólicos da iniciativa, marcando o início da permanência dos animais nas pastagens de altitude durante os meses de verão. O município de Ceia explica que as alterações decorrem exclusivamente das medidas excepcionais de prevenção do risco de incêndio rural, impostas pelas autoridades, apelando ao cumprimento das restrições em vigor para proteger pessoas, florestas e também o património natural. Os participantes inscritos que pretendam desistir da iniciativa poderão solicitar o reembolso da inscrição junto do CISE, o Centro de Interpretação da Serra da Estrela. O Anfiteatro Municipal de Ceia recebe hoje à noite a realização do concerto solidário Notas de Mimo, protagonizado pela banda Os 4 e Meia e pela cantora Elisa. Promovido a favor do Solar do Mimo, do Centro de Acolhimento de Crianças e Jovens em Risco, o espetáculo tem um objetivo claro: angariar fundos para apoiar a missão da instituição sediada em São Romão, dedicada ao acolhimento e acompanhamento de crianças e jovens em situação de vulnerabilidade. Depois do anúncio do concerto, a organização intensificou agora o apelo à participação da comunidade, sublinhando que toda a receita da bilheteira reverte integralmente para o Solar do Mimo. O concerto assume também um significado especial pela ligação de Tiago Nogueira, vocalista dos 4 e Meia, ao Solar do Mimo, onde desempenha o papel de padrinho da instituição. A iniciativa decorre no dia em que o Conselho celebra o feriado municipal de Ceia e promete reunir centenas de pessoas numa causa solidária, aliando cultura, música e responsabilidade social. Os bilhetes continuam disponíveis através da Ticketline e também nas instalações do Solar do Mimo, sendo que a organização apela à participação de toda a comunidade. Aldeia de Montanha das Aldeias, no Conselho de Gouveia, recebe a partir de hoje mais uma edição do Festival da Água, uma iniciativa que convida a comunidade e os visitantes a celebrar a água enquanto elemento identitário do território através de um programa diversificado que alia natureza, cultura, artesanato e convívio. Ao longo de 3 dias, o festival proporciona um conjunto de atividades para todas as idades, incluindo workshops, também momentos de relaxamento e bem-estar, oficinas artesanais e diversas iniciativas culturais e de lazer, promovendo a valorização do património natural e das tradições locais. Um dos destaques desta edição é a instalação artística em crochê, desenvolvida pela comunidade local, que transforma as ruas da aldeia num cenário inspirado no universo subaquático. A intervenção artística proporciona uma experiência sensorial imersiva e evidencia o envolvimento da população na dinamização e embelezamento do espaço público. O programa inclui ainda o Jantar Comunitário Solidário, uma iniciativa que reúne chefes da região e convidados na confecção de uma refeição especial. Para além da vertente gastronómica, este evento, ou este momento, assume um importante caráter solidário, vertendo as receitas para a Liga das Aldeias, contribuindo para o desenvolvimento das suas atividades e reforçando os laços de entreajuda e de coesão da comunidade. O município de Gouveia convida toda a população e visitantes a participar nesta iniciativa, desfrutando de um fim de semana dedicado à valorização dos recursos naturais, da criatividade, da cultura e da identidade das aldeias. Um homem de 58 anos foi detido pelo Serviço de Proteção da Natureza e do Ambiente, da GNR, de Gouveia, por suspeitas de prática do crime de incêndio florestal no concelho de Guiar da Beira. A detenção ocorreu na sequência de um foco de incêndio. De acordo com a investigação realizada pelos militares do Serviço de Proteção da Natureza e do Ambiente, a ignição terá ocorrido durante a realização de trabalhos de ceifa com recurso a uma alfaia agrícola acoplada a um trator. O suspeito foi constituído arguído e os factos foram remetidos ao Tribunal Judicial de Trancoso, que dará seguimento ao processo. As autoridades recordam a importância de abordar todas e de adotar todas as medidas de prevenção durante a realização de trabalhos agrícolas, sobretudo em períodos de maior risco de incêndio rural. E agora é a vez do desporto com João Cruz.
8: Terminada a época 2025-2026, o presidente da Associação Futebol da Guarda, Luís Brás, faz o balanço do seu primeiro mandato.
9: Há um ano assumimos o compromisso de fazer diferente, de estar mais próximos dos clubes, dos atletas, dos municípios, dos jogadores, treinadores, árbitros e demais agentes esportivos que todos juntos fazem crescer a Associação Futebol da Guarda e o nosso futebol e o nosso futsal. Hoje os resultados começam a falar por si. Mais atletas, mais competição, mais formação, mais inovação, mais prémios e mais oportunidades para os nossos jovens. Continuamos a trabalhar com ambição, proximidade e visão de futuro para que a Associação Futebol da Guarda seja uma referência dentro e fora das quatro linhas. O caminho faço todos os dias e este é apenas o começo.
8: Luís Brás, o presidente da Associação Futebol da Guarda, a fazer o balanço do seu primeiro ano de mandato.
7: O desporto no final deste bloco de notícias, com edição, como sempre, de João Cruz.
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0: Boa tarde com a Antena Livre, um especial Marafados aqui no acompanhamento do encontro entre o Flamengo e o River Plate. Se está a escutar a emissão em FM, vou ter que pegar aqui nos dois micros, porque este micro é para a emissão FM e este é para a emissão via Facebook. Conceição, um jogo que já vai com 45 minutos, quase no intervalo. Para quem chegou agora a FM, como é que está o jogo?
1: O jogo está empatado, está muito preso, é um jogo que está preso. Temos que dizer que as duas equipas estão a defender muito bem, mas nunca descuram também o ataque, daí estar empatado.
0: O primeiro golo foi marcado pelo River Plate aos 7 minutos, Driussi. Empata Lino aos 29 minutos. Aos 32 minutos, o capitão do Flamengo, Henrique, passa para 2-1, Flamengo à frente, mas depois o River Plate, poucos minutos depois, empata a partida. Por enquanto, o intervalo, vamos ficar por aqui. Digamos que hoje é um especial Marafados com música e também bola. Vamos ficar agora com música. Logo que seja reatado o jogo, ou um pouco antes, voltamos à antena.

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Antena Livre com os seus marafados em direto do estádio do Algarve para o acompanhamento do jogo. Flamengo

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1: Se só agora chegou à nossa companhia, estamos a acompanhar o jogo Flamengo River Plate deste troféu do Algarve. 2 igual ao intervalo. O Flamengo entrou a perder nesta partida.

Marcou o primeiro River Plate aos 7 minutos por Arambarri. Igualou o River Plate aos 29 minutos por Lino. A seguir deu a volta o Flamengo com um golo de Henrique aos 32 minutos e aos 37 minutos empate na partida. Driussi que igualou o jogo com um golo para o River Plate. Estamos a acompanhar este jogo do Troféu do Algarve. Ainda muitos vão ser também os jogos que iremos estar a acompanhar através do Facebook da Antena Livre. Portanto, durante este mês tem de ficar atento, porque vamos estar consigo em mais jogos, mas em FM. Em FM não, peço desculpa, via Facebook da Antena Livre. Como eu lhe tinha dito, este torneio do Algarve vai ter mais partidas. No próximo dia 8, o Flamengo mede forças com o Lausanne Sports, dia 8 às 20h30. Também depois, 3 dias depois, mais um teste para o Flamengo, onde vamos ter a partida Flamengo-Benfica. Também no Troféu do Algarve iremos ter mais jogos. Hoje o primeiro dia 3, dia 8 e dia 11. Mas muitos vão ser os jogos para além deste Troféu do Algarve. O Sporting Clube de Portugal também vai rumar aqui ao Estádio do Algarve, onde vai defrontar a 14 de julho às 17h30 o Celtic. Dia 20 de julho às 20h15.

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5: Ponto final no espaço de entrevista desta semana no Duplo Espaço. Foi com a Mafalda Ramos e, claro, o Audiopress Portugal.
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5: Vamos em frente com mais música em português.

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3: É música, claro, em português, no Duplo Espaço, na emissão de hoje, na sua rádio preferida. Aproveita para nos mandar um mail para duplospaco2018@gmail.com.

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1: chorar. 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Agora é tema.

o tempo passa mesmo a correr e a conversa é com as cerejas. Já estamos quase a chegar ao final da emissão de hoje do Duplo Espaço, mas mais um pouco de música.

E pronto, ficamos por aqui na emissão de hoje do Duplo Espaço. Foi um prazer enorme estar consigo durante estas duas horas com grandes músicas em português. Passaram por aqui ainda as rubricas Psicologia para Todos com o Marcelo Costa e Histórias Verdadeiras com o Rui Fonte. E ainda nesta segunda parte da emissão passou por aqui a Mafalda Ramos com o seu Audiopress Portugal e, claro, o Espaço em Entrevista. Foi um prazer enorme estar consigo. Eu regresso na próxima semana. Façam-me um favor. Sejam felizes.

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